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1: 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It is 7 o'clock. 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
3: At 7 o'clock, we have mostly cloudy skies, temperature 11 in St. John's. 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
4: 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Richard Duggan, VOCM, local news now.
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3: There's an increase in the price of diesel and home heating fuels. 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
3: 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Up next, your VOCM traffic and weather forecast.
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1: Good Wednesday morning and pretty good driving conditions right across the island. I'm seeing those dry roads and good visibility. Seeing the slowdowns starting to kick off now across the city, namely Portugal Cove Road and Major's Path. That is definitely a headache for drivers who frequent that area. If you're going to the airport or coming from the airport, you're going to need a little extra time for sure. And they are changing it up, coming up between the 10th of September and the 17th. It's going to be an overnight thing when they pull the lights out. But yeah, the city is really trying to make this as smooth as possible. We've got construction on the shared use path and road work on Canada Drive. So it's closed from Renew Street to Cowan Avenue. That's until this Friday. Work in Paradise on St. Thomas Line.
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16: Bom dia aos amigos da Rádio Comunidade do Vale. Notícia que mais repercute no cenário nacional é a suposta relação entre o ministro Alexandre de Moraes e o banqueiro Daniel Vorkaro, que se encontra preso em Brasília. A Procuradoria-Geral da República se manifestou pela nulidade da investigação após divulgação de uma troca de mensagens entre Moraes e Vorkaro, em que o ministro discutia com o ex-dono do Banco Master a possibilidade de a Polícia Federal deflagrar uma operação contra o banqueiro. Os diálogos constam no relatório da PF enviado ao STF. Conforme a investigação, Moraes teria editado a última versão do contrato de R$131 milhões entre o escritório advocatício de sua esposa com o banco. As conversas foram retiradas do celular de Vorkaro, apreendido no ano passado. Avançam as obras de construção de galerias pluviais sobre a RS-124, visando reduzir o impacto das enchentes. Serão pelo menos 5 galerias no trecho entre Paris e Novo, São Sebastião do Caí e Harmonia. Os motoristas devem ficar atentos às mudanças e intervenções no trânsito. No trecho da localidade Matiel, em Paris e Novo, foi feito um desvio com restrição de pista e sinalização de cones. Já no trecho de Morro Peixoto, em Harmonia, terá bloqueio da rodovia amanhã, quinta-feira, a partir das 7:30 da manhã até o término da colocação das galerias, provavelmente no final da tarde. Segundo informações, será um bloqueio parcial de 60 minutos com 15 a 20 minutos de passagem livre. Entre o Matiel e a Várzea do Parecis também já está em obras e no próximo mês deve iniciar as obras para a colocação do novo asfalto no trecho de 19 quilômetros entre Montenegro, Parecis Novo, Caí e Harmonia, com um investimento total de cerca de R$47 milhões do governo do estado. Além das galerias de 3 metros por 3 metros e da nova pavimentação, também serão feitos muros de gabião como medida de contenção. Os trabalhos são executados pela Planaterra Terraplanagem e Pavimentação, vencedora da licitação. Foi encontrado nesta terça-feira, ontem, o grupo de 4 trilheiros que estava desaparecido desde o último domingo em um cânion do litoral norte gaúcho, após mais de 30 horas de buscas dos bombeiros. Em Morrinhos do Sul, os 4 foram localizados bem de saúde, entre eles uma mulher de 47 anos e o filho dela de 15, além de mais uma mulher de 41 anos e um homem de 38. O grupo informou que montou o acampamento próximo de uma trilha e tinha alimentos. As buscas contaram com 10 bombeiros e efetivos de várias corporações, além de drones com câmeras térmicas e cães farejadores. O local era de difícil acesso, dificultado pelas condições climáticas. O grupo era composto por 5 turistas e um guia, que decidiu voltar, mas no ponto de encontro verificou que apenas uma mulher havia retornado, então acionou socorro. No início da noite de ontem, terça-feira, aconteceu mais um acidente no trecho de portão da RS-240, na altura do quilômetro 12, próximo do antigo pedágio de Rincão do Cascalho. Conforme informações, houve uma colisão no sentido capital-serra. O acidente envolveu 4 veículos, Polícia Rodoviária Estadual e equipe da CSG prestaram atendimento à ocorrência. Era isso, Guilherme Schott Batista para a Rádio Comunidade do Vale.
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